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2: Olá, ouvinte, tudo bem? Eu sou o Cadu Reis, repórter da Rede de Notícias Acaerte, e nesta semana vamos ouvir o presidente do sistema Faesc-Senar, José Zeferino Pedroso. A Federação da Agricultura e Pecuária do Estado de Santa Catarina é a entidade sindical que representa os produtores rurais catarinenses. Como funciona esta organização, presidente?
3: Nós temos aí uma rede de sindicatos de produtores rurais, também conhecido como sindicatos rurais, que forma o nosso sistema sindical, que tem na base os sindicatos, tem a nível estadual a federação e culmina com o nosso órgão de cúpula, que é a Confederação Nacional da Agricultura e Pecuária do Brasil. Nós somos aqui os intermediários para receber as informações, os problemas que porventura surgem, sugestões, e representar os sindicatos, que por suas vezes é formado por produtores rurais.
2: Também integra o sistema o Serviço Nacional de Aprendizagem Rural. O que faz o Senar, presidente?
3: O Senar é o nosso S do agronegócio. No início, fazíamos cursos de curta duração, mas nós recorremos a Brasília, que nós gostaríamos de dar uma atenção maior, o nosso trabalho ser mais contundente lá na base. E aí surgiu a oportunidade, nós desde 2016 vemos praticando, que é também dar uma assistência técnica e gerencial, no caso do setor produtivo, em diversos ramos de atividades aqui em Santa Catarina. Nosso forte é gado de corte, gado de leite, piscicultura, apicultura, fruticultura. Também iniciamos no turismo rural, que hoje está em franco desenvolvimento aqui em Santa Catarina.
2: Presidente, como funciona na prática este trabalho da assistência técnica e gerencial? E quais os resultados obtidos?
3: O nosso grupo é em média 30 produtores e tem um técnico que cuida desses 30 produtores com no mínimo uma visita mensal de 4 horas na casa do produtor para levar as informações técnicas e dar também informações, atender alguma solicitação dos nossos produtores. Uma atividade que se firmou, está trazendo ótimos resultados em todas as atividades. Nós temos uma grande satisfação de dizer que temos contribuído de maneira bastante contundente.
2: Este é o presidente do sistema Faesc-Senar, José Zeferino Pedroso. Ficamos por aqui com o Minuto de Santa Catarina desta semana. Até logo!

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Baú da Menina. Aos finais de semana você sempre vai ter as edições de sábado e domingo com seu amigo aqui comunicando, Adriano Franco, e eu fico muito feliz pela honra que tenho de conduzir esse programa que é um sucesso. Todo final de semana a gente tem mais adeptos pelo Baú da Menina e a gente acaba chamando carinhosamente de Bauense. Portanto, eu e você fizemos parte dessa família bauense e vamos a partir de agora, por conta da menina, recordar, até porque um dos nossos lemas é recordar é viver. Então juntos, até as 8 horas a gente vai recordando e vivendo o melhor do passado aqui na programação, menina.

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4: 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Estamos iniciando a semana, iniciamos sempre com o domingo, iniciamos sempre com música boa. O seu Baú da Menina, que você já tem o hábito de acompanhar aos finais de semana. Ontem eu estive aqui das 6 às 8 horas e hoje novamente estou aqui e até às 8 da manhã eu tenho esta missão de conduzir a programação menina com você, que se liga sempre aos finais de semana, você que se considera uma bauense ou um bauense que não perde por nada as edições do Baú. Eu te agradeço, tá? Pela parceria e que venhamos mantê-la neste ano de 2026. E seguimos com mais uma sequência que eu preparei para você de música.

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para o presente. Um bom início de semana, o primeiro dia da semana, sim, domingo. E eu espero que o seu domingo venha a ser maravilhoso. Que tudo dê certo, que as coisas aconteçam da forma que você gostaria que acontecesse. Mas, se algo der errado, não pense que é o fim. Que você possa se concentrar, redirecionar a rota e seguir adiante. Até porque é o início da semana. E nada melhor, né, para aliviar a tensão do que ouvir música. E música das boas, isso eu te garanto que até as 8 horas da manhã vamos ter aqui na programação, menina. Então aumenta aí o volume do seu rádio, que até as 8 esta edição do Baú da Menina. Quebra tudo!

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3: O meu muito obrigado pra você que já está de rádio ligado, possivelmente já está tomando seu chimarrão, ou você que é adepto a um café, seja ele preto, seja com leite, mas o mais importante, além do café, é você estar com o seu rádio ligado e sintonizado aqui na Menina FM, você que é um bauense. Se considera, não perde por nada as edições do final de semana do Baú? Que maravilha, eu também não perco por nada. Tô sempre aqui conduzindo as edições tanto de sábado como de domingo e fico muito feliz porque a família bauense tem crescido a cada final de semana. E que neste ano de 2026 possa ser assim, crescimento, que possamos a cada final de semana receber novos integrantes para que essa família bauense cresça cada vez mais. Seguimos com mais uma sequência aqui no seu Baú da Menina.

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Recordar é viver. É isso, é o nosso lema. A gente tá voltando no tempo, ou seja, estamos recordando. E para nós é vida, porque estamos no presente e estamos voltando no tempo, lembrando de pessoas, lembrando de momentos, de histórias que você viveu e por conta dos intérpretes aos quais você ouve nas edições do Baú da Menina, você lembra da determinada música que fez parte de um momento da sua vida. Que bom, essa é a nossa missão, de você voltar no tempo e lembrar de como foi bom, né, o momento, a experiência que você teve no passado. Até às 8 da manhã, é as velhinhas que estarão em destaque aqui na programação da menina, e eu fico muito feliz em saber que tem muitas pessoas nos ouvindo por todo o estado de Santa Catarina. O nosso muito obrigado por sua parceria. A gente inicia a semana muito bem, ouvindo a boa música do Baú da Menina.

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Meu muito obrigado, minha amiga, meu amigo Bauense, você que esteve com o seu rádio ligado ou com o seu aplicativo aberto ao longo dessas 2 horas, das 6 às 8 horas. Foi muito bom para mim, espero que tenha sido muito bom para você. Eu agradeço demais a sua parceria, você que sempre acompanha as edições do Baú da Menina. E olha, eu fico muito feliz quando a gente conversa com alguns bauenses, com algumas bauenses. Muitos me dizem: há anos que eu ouço o Baú da Menina, é um dos principais programas da rádio, e a gente fica feliz por este feedback. E a cada dia, a cada final de semana, aliás, nós tentamos de certa forma entregar ainda mais para você. Uma excelente semana, cuidem-se e fiquem agora com o Rafael Luiz. O Rafael vai estar conduzindo esta edição ao vivo do Tchê Menina, em que você poderá também participar mandando sua mensagem no WhatsApp Menina no 2102-6515. Grande abraço, gente, uma excelente semana e até a próxima semana.

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0: amigos, muito bom dia, são 8 horas mais 7 minutos, 8:07. Estamos ao vivo, diretamente aqui de Pomerode, chegamos bem aqui em Pomerode, cidade cada vez mais linda, onde acontece a 15ª Pomerlan Fest, um grande evento, um evento já de nível nacional, né? São 15 edições e cada vez com mais e mais pessoas, né? A primeira Pomerlan começou há 15 anos atrás e na primeira festa aí, no máximo 300 pessoas. Na última festa, em 2025, que tivemos, são mais de 30 mil pessoas que passaram na festa aqui no pavilhão de eventos em Pomerode. É um local lindo, estruturado, com várias opções na gastronomia. Inclusive, temos aí os food trucks, né? Todos com, né, devido à parceria, né, devido à Pomerceira, Pomerlan, a festa da ovelha, a festa do borrego, né, tem que servir, todos eles têm que ter um prato à base do borrego, e óbvio, depois outras opções. No restaurante, né, daí tem outro espaço que é o restaurante, você compra o passaporte e você vai encontrar daí várias opções, além do borrego, o prato típico germânio, que é o marreco, o recheio, o spätzle, o joelho de porco, né? Mantendo a tradição germânica aqui de Pomerode nessa linda festa. Agora há pouco fiz uma live também para mostrar para vocês, mas nós vamos detalhando no decorrer do dia. Tempo bom aqui em Pomerode nesse momento, ou pelo menos não chove, aí já passa a ser um tempo bom. E pegue a família e venha para cá. A festa é linda, a festa é completa, uma festa para a família. Inclusive eu vou passar aqui, ó, o valor das entradas de hoje, né, até às 14 horas, somente R$10 para você entrar no parque, integralmente destinado a entidades beneficentes. Então, até às 14 horas, das 9 às 14 horas, somente R$10. E a partir das 14 horas, a entrada é R$30. Tem a opção do estacionamento, se quiser, caso não, tem o espaço aí na volta, né? Quero mandar um grande abraço pro presidente Edson, né, mandar um abraço pro 15, mandar um abraço pro Yank, mandar um abraço para toda a diretoria, né? Até sendo injusto, talvez, não citando todos, mas no decorrer vamos citar. Mas de mão, um grande abraço então. Então, um grande abraço ao presidente, o presidente Edson, né, e toda a sua família, querido amigo, parceiraço, né? E o Edson certamente estende o meu abraço, o abraço da Rádio Menina, para toda a direção, o núcleo dos criadores do texto, que começaram com uma simples festa e hoje já se tem uma festa de proporções nacionais. Por falar em criadores, chegando aqui, ó. Esse chegou cedo, né, parceiro velho? Esse chegou cedo. Bom dia, meu irmão.
1: Bom dia, Rafa, que prazer tê-lo aqui.
0: Uma honra, pra nossa equipe aí. Grande festa, sexta-feira já foi um sucesso, embora com chuva, mas foi um sucesso. Ontem, sucesso, né? Não foi diferente, a festa foi linda ontem, completa, e certamente hoje ainda melhor.
1: Com certeza, hoje, para fechar com chave de ouro, o dia será excepcional.
0: Maravilha, então. Grande amigo, grande parceiro, grande irmão.
1: Rafael Luiz, uma pessoa que mora nos nossos corações. Rafael, obrigado por estar aqui. E venham para 15ª Pomerlan.
0: Já fizemos o convite, só confirmando então, até as 14 horas o ingresso é R$10, né? Até as 14 horas. Das 14 em diante é R$30. E tem a opção dos estacionamentos, que aí tem um custo moto 15, com salvo engano, e carro 25. Se quiser estacionar aqui dentro, ou se não, tem as opções aí nas voltas aí, tá feito? Está dada a largada, o nosso time ao vivo, diretamente de Pomerode, na 15ª Pomerlan Fest. Venham pra cá que vai valer a pena, tenho certeza. Vamos que vamos!

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5: Bueno, e tamo de volta com o nosso Tchê Menina. Chegando o presidente da festa. Chegando o presidente da festa, meu amigo Edson, Edson Ber, né? Já falei com o churrasco agora há pouco. Bom dia, Edson. Pelo bom dia, descansou bastante. E feliz da vida, né, Edson? Porque sexta-feira a festa já foi um sucesso. É, ontem não foi diferente, a gente acompanhou, né? Ontem não foi diferente. E certamente hoje, né, para fechar, como diz o churrasco, com chave de ouro, esse domingo maravilhoso, né, com essa estrutura completa, digo assim, e a família Pomerlan recebendo os visitantes que vêm de Pomerode e cidades vizinhas que nos abraçam. Bom dia, presidente.
6: Bom dia, Rafael. Bom dia aos ouvintes da Rádio Menina. É um prazer falar aqui ao vivo a essas horas, praticamente 8h25, né? Ah, e assim, já falou tudo, né? Aí eu acho que eu só vou agradecer o que está acontecendo tudo, né? Que hoje, quem não veio ainda venha. Que tem maravilhas para olhar aqui. A festa tá linda, ela é para a família toda, né? Muitas pessoas ontem durante o dia que nem me conheciam vinham me procurar, me falar, dando os parabéns, né? Isso é muito muito emocionante, né? Claro, esses parabéns não são só para mim, para todo mundo. É uma grande equipe que trabalha aqui, não são só 7 famílias, né? A gente tem aí 200, 300 pessoas trabalhando para a coisa acontecer nesse parque aqui. E isso é muito gratificante, né? E tá funcionando muito bem. Em todas as áreas, nós temos a exposição de animais lindíssimo para visitar, né? Antigamente era assim, a feira agroindústria, né? Como nós temos pequenas, grandes, médias empresas para visitar, negociar, fazer compras, né? E a nossa gastronomia, que é muito farta aqui em Pomerode, por natureza já, né? E nós estamos agregando a carne de borrego nessa gastronomia, né? Ela tá indo muito bem, nós lançamos alguns tipos de pratos à base da carne de ovelha, né? Esse ano que estão fazendo sucesso, nós temos o entrevero, o pirulito do borrego. Desculpa.
5: Tudo certo.
6: Aí, isso que
5: depois
6: tá.
5: Depois nós tomamos uma.
6: Com certeza. Nem demora, tá faltando isso, tá faltando isso. É. E daí nós temos aquele chopp geladinho também, né?
5: Várias coisas,
6: sim. Empresas conceituadas que estão vários anos com nós, né? E também as belíssimas músicas, as bandas que vêm aí. Hoje vem a família Dal Ponte, né? A partir das 11 horas, que é grande amigo teu também, né? Meu também, né? E daí depois Estrela de Ouro, que muitos anos junto com nós já. E depois, às 4 horas da tarde, a indústria musical com 3 vocais. Belíssima música, quem conhece sabe de que eu tô falando. E para encerrar hoje à noite, daí vai estar subindo no palco Rainha Musical, um bandaço, né? E não tem motivo de não vir para cá hoje. Todo mundo tá convidado para vir na 15ª Pommerlamp Fest. Experimente o sabor da tradição.
5: Maravilha. Edson, quem é da nossa geração, né? Quem é da nossa geração, ou até um pouco mais, talvez, tem que preparar o coração, né, Edson, para entrar na casa. Antigamente era assim. Porque certamente vai te reportar, vai te levar ao passado e é emocionante. E é nossa, nós vivemos isso, né? Essa nossa geração aí dos cinquentão, né? Nós vivemos isso. É, e quem tem um pouco mais ainda, mais recordações talvez. É uma casa que foi totalmente estruturada aqui dentro para mostrar como é que era a vida antigamente.
6: Então, talvez nós não trabalhamos com isso e não vivemos isso nós nos cinquentão, né? Mas os nossos pais, os nossos avós, com certeza, falaram para nós ou mostraram como estava sendo trabalhado com esses equipamentos, né?
5: Maravilha. Edson, para confirmar, já falei no início também, até as 14 horas é R$10 a entrada. A arrecadação será destinada integralmente a uma entidade aqui de Pomerode. Isso. E a partir das 14 horas, então, o valor é de R$30. Entrando aqui no parque, acesso livre a todos os setores. Exceto daí o restaurante, que compra o passaporte, né? É, mas os bailes é gratuito, as apresentações culturais é gratuita, para visitar a casa antigamente era assim, é gratuito, para visitar a feira dos animais é gratuito, então paga a entrada e se quiser estacionar também tem o valor, R$10, R$15 a moto e R$25 o carro. Então, isso. Né? E o estacionamento.
6: Se quiser isso, pode estacionar.
5: Na volta, na rua aí, né?
6: Tem estacionamentos também.
5: Também, Atos, me chamou a atenção, fui lá nos animais já, fiz algumas imagens, fiz um vídeo e a estrutura, né? Montaram até um tablado, vocês ali, colocaram um tablado, sim, espaço para fotos do Casarão do Vale, muitos animais, cabanhas aí de São Francisco do Sul, cabanha de Presidente Getúlio, é, né? Do Gravatal, lá no sul do estado também, são várias cabanhas, né, Edson?
6: Sim, nós temos aqui cabanhas da região toda, né? Nós só não é fora de Santa Catarina, mas aqui a nossa Santa Catarina, praticamente aqui para o sul, aqui, Vale do Itajaí, vem de todas as cidades cabanhas, né? E eles vêm com muita vontade, as condições do parque que nós temos, tudo calçamento aqui. Eu falei esses dias já, toda a área da feira coberta aqui, né? Tudo calçamento e até o estacionamento no asfalto, né?
5: É verdade. Inclusive, botei minha bota nova, Edson, né? Que aqui é garantido, botei a minha bota nova.
6: Não vai sujar, não, isso eu garanto.
5: Eu também. Edson, um grande abraço, boa festa. É, então, penso que você vai passar por mais vezes aqui. Eu já vi o Sergião da SSA, nosso parceiro. Nós estamos juntos aqui, né? Bem pertinho ali, com a Rádio Pomerode também está aí, né? É, e outras rádios aqui da cidade, valorizando, prestigiando. Obviamente, tem que estar aqui. E a gente tem estreitos laços de amizades com todas as rádios aqui de Pomerode.
6: E tá aí, pode avisar que o Sérgio já está atrasado e o Sandro também.
7: Também.
6: Pode avisar para todo mundo saber. Não sei se aconteceu alguma coisa. Coisa de madrugada ou que tá atrasando, que já devia estar aqui.
5: Estão chegando, né? Estão chegando. E também um detalhe antes para pontuarmos, né? O restaurante abre às 10h30, né? O isso. Restaurante abre às 10h30. E a pessoa comprando o passaporte pro restaurante, ela pode ficar ali, fazer o petisco, pode almoçar. Tem o atendimento do chopp no restaurante. E detalhe: o restaurante é amplo, é aberto, né? Com meia parede para, né, diferenciar onde é que tá as mesas, né, do restaurante, mas acompanham os shows dali, as apresentações culturais, né, então é um conforto, é incrível, né? Compra o passaporte pro restaurante, entrou, você fica ali, acompanha os shows, vai comendo, vai petiscando, vai tomando um chopinho.
6: E falando do buffet que ele serve, né, só na entrada, a parte dos frios, né, o cara já mata a fome ali, né?
7: É,
6: daí fora que tu vai chegar depois no buffet de carnes, de acompanhamentos. Olha, tá melhorando cada ano esse buffet, né? Um buffet muito completo. Estamos vendendo num valor que vale ou vale até mais pelas comidas que estão sendo oferecidas, né? Nós temos a churrasqueira esse ano que nós mudamos com colocamos roda gigante, outros equipamentos para assar. O pessoal está elogiando muito essa carne de borrego. Ontem também algumas pessoas me vieram procurar, que são de fora, né? Se identificaram. elogiaram a comida do buffet, elogiaram as comidas rápidas que eu tava falando. Nós temos muitos tipos na base da carne de ovelha, né? Para quem gosta. Mas nós temos toda a culinária alemã, né? Podem vir para Pomerode, como tem nos restaurantes, essas comidas nós temos aqui também.
5: Maravilha. Esse é o valor do ingresso, passaporte pro restaurante?
6: R$82 por pessoa.
5: Para preço, para comer à vontade, sem tempo para. Só paga para entrar, para sair não precisa sair, né? Pode ficar ali, né? Isso, enquanto meu. O buffet tá servido, vai comendo ali.
6: Isso.
5: E eu falei também, eu acho pertinente falar sobre isso, a festa Pomerlam, mas respeitando as tradições germânicas dessa linda cidade de Pomerode, que cada vez mais linda. Falei com o pessoal do Black Churrasco, que são de São Francisco do Sul, estão assando as ovelhas lá e todo mundo pode ver o formato que ela é assada, então a festa realmente completa. Edson, parabéns.
6: Valeu, obrigado Rafa, por abrir sempre esse microfone, que eu sempre falo, né? Obrigado também por toda a equipe da Rádio Menina, que sempre nos abraça, sempre vem nos conversar, negociar, e a gente sempre fecha um bom negócio.
5: Valeu, Edson. Obrigado, meu amigo velho. Tamo junto. Grande festa. Então tá aí, ó. As credenciais para você vir para a festa, o Edson já passou, né? Realmente uma festa muito linda. Dito isso, vamos de música, parceiro, velho.

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0: ao vivo, diretamente aqui de Pomerode, nessa linda festa, a 15ª Pomerlam Fest. Já estivemos aqui na sexta-feira, inclusive, né? Um baita desfile, como é tradição, e muita gente já na sexta-feira. Inclusive, sexta-feira teve uma certa intensidade de chuva, mas mesmo assim, as pessoas vieram para cá prestigiar, devido a quão é bonito o evento, quanto é organizado. Inclusive, o que me chama a atenção é a pontualidade aqui da organização da Pomerlam Fest. É tudo exatamente, né? É tudo exatamente, uma organização muito grande. Portanto, hoje, então, os pavilhões abrem às 9 horas, agora faltando um pouquinho para as 9, né? Agora fica faltando um pouquinho para as 9, 8h56, muito obrigado, pessoal que nos auxilia aqui. Vamos lá então, pavilhão abrindo às 9 horas, nesse domingão. Aí nós teremos às 10 horas a apresentação do grupo folclórico no palco principal. Às 10h30, já abre o restaurante, conforme eu falei, o restaurante típico. Você compra o passaporte, né? E pode ficar no restaurante, é amplo, é dentro dos pavilhões, com uma parede de madeira, aquela gradeadinha assim, muito bem estruturado, e você pode dali do restaurante acompanhar os shows, né? Você entra no restaurante, pode fazer o petisco e vai saboreando, vai comendo, vai saboreando a carne de ovelha e os pratos típicos germânicos, que são respeitados. Às 11 horas tem a família Dal Ponte aí no palco principal também, né? Depois, às 13 horas, nós temos a banda Estrela de Ouro, daqui, palco principal. Depois temos a banda Indústria Musical e depois a banda Rainha Musical. Eu vou falar com o pessoal do marketing aqui, de Pomerode. Ô, Frank, tudo bom? O Frank é o patrão, né? Depois já conversamos aí do hotel também, já estive lá batendo uma foto. Estamos aqui, aguardo o senhor para falar do Hotel Fazenda Casarão do Vale. Aqui ao meu lado, né, o meu amigo David, que é da imprensa, do marketing aqui da Pomerlam Fest. Já conversei com o presidente, inclusive, David, na sexta-feira, porém uma sexta-feira com certa intensidade de chuva, mas a festa foi um sucesso. Não foi diferente ontem, né? O tempo colaborando. E hoje, certamente, uma expectativa muito grande para esse evento, né, David? Bom dia.
1: Bom dia, Rafa. Bom dia, ouvintes da menina. Sim, sexta-feira deu chuva, mas assim, a nossa galera pega junto, todo mundo se abraçou, houve desfile, o pavilhão encheu, foi uma festa muito bonita. Ontem a chuva ajudou, né, segurou, não veio, então o pavilhão ficou cheio o dia todo, bandas excelentes, muito boas, e hoje tem aquele bailão, né? Hoje tem Indústria Musical, Rainha Musical, então, galera, almoce aqui na festa, que a comida é muito gostosa, e já se prepare para aquele bailão.
0: Um dos atrativos é o restaurante, né, David? Né? Você compra o passaporte, entra no restaurante, saboreia, aprecia, almoça, acompanha os shows ali do restaurante, né?
1: Isso mesmo. A partir das 11 horas o restaurante está aberto, a família Dal Ponte vai... É um show, né? Eles dão um show, é quase um almoço dançante, né? E o borrego é a estrela ali do buffet, então para quem gosta de borrego, quer experimentar, nunca experimentou, e para quem não gosta de borrego também, temos várias opções de carne, frango, porco, gado, para ser aquele almoço gostoso.
0: O tradicional ou a tradicional comida típica germânica, já vista por questões culturais, né? A direção da Pomerlam oferece também, oferta esses pratos, porque nós estamos na cidade mais germânica do Brasil, né? A cidade mais germânica do Brasil, né, David?
1: Exatamente, Rafa. Então, aquele salsichão não pode faltar, né? Salsichão branco, salsichão vermelho, o joelho de porco, então, o chucrute. Então, vocês podem vir, vocês vão experimentar tanto a cultura de Pomerode quanto a cultura da ovelha, que também são dos alemães antigos, né? Que às vezes ficou um pouquinho esquecida, mas a gente está trazendo isso de volta.
0: Maravilha. David, a partir das 9 horas os pavilhões abertos, até as 14 horas, para quem quiser entrar aqui, somente R$10. A arrecadação será destinada a alguma entidade aqui de Pomerode. E a partir das 14 horas, então, o ingresso é R$30. Lembrando que entrando no parque, acesso às feiras, às exposições, aos shows, a todo o parque, né, David?
1: Exatamente, esses são os valores, e tragam as crianças, que as crianças gostam muito dos animaizinhos, tem muito animal, tem muita coisa para ver. A gente tem o destaque desse ano, que são os dois bois, o gigante e o baiano, são bois enormes e que as crianças podem subir em cima, podem brincar, podem tirar foto, então realmente é para a família inteira.
0: Maravilha. Impressionante, né? Toda a estrutura, e já é percebido, né? Muitos pais com as crianças, né? É percebido isso aí. Ah, temos um espaço pet ali que tem venda de cachorro pastor, né? Marmerano, tem shih tzu, tem coelhinho, tem salsicha, tem vários ali. Viu? Quem é apaixonado por pet, pai, mãe, se o filho é apaixonado, ou passa perto decidido para compra, ou não passa, porque é encantador, né, David?
1: Exatamente, a gente tem os animais de grande porte, né, pra gente ver, conhecer e pra fazer negócio, né, pra galera do agro, se faz negócio aqui na festa também, mas tem muito cachorrinho, tem coelhinho, tem muita coisa legal para levar pra casa também, então é pra família inteira.
0: Valeu, David, obrigado. Até depois, meu irmão. Ele trabalhou bastante na festa, muito rápido e muito prestativo. David, que é do marketing, né? Muito rápido, muito prestativo. Inclusive, passei isso para o Edson, né? Devido ao belo trabalho que você faz aí, tá bom, David? Valeu, irmão. Eu já saboreei, né? Experimentei, não conhecia o queijo de ovelha. É, não conhecia. Fui ali, saboreei, me encantei. Inclusive, os amigos, agora me fugiu a cidade, daí eu perguntei, eu quero o mais intenso, né? Pra realmente sentir, tal, esse aqui e tal, realmente é encantador. Adriano, voltamos aos estúdios com música, e daqui a pouquinho eu te chamo o parceiro velho pra nós conversar um pouco sobre Blumenau e esses milhares e milhares e milhares de WhatsApp que a gente recebe por domingo aí. Vamos que vamos.
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9: Bueno, e agora estamos de volta com o nosso tio ouvinte. Vai pensando uma música aí, Rodrigo. Vai pensando uma aí. E você também, Polaco, aqui já tá na ponta da língua, né? Meu amigo Polaco, amigo de muitos anos da Polaco Sonorização, não só sonorização, mas outros equipamentos para eventos também, né, Polaco? Haja vista nos maiores do estado e aqui em Pomerode também. E vindo para cá, conversando com o amigo Flávio, falávamos sobre a qualidade do som, que é importante numa festa, né, Polaco? Bom dia.
10: Bom dia, Rafael Luiz, bom dia também a todos os ouvintes. É muito bom, né, participar desse evento do porte que é a Pomerlan Fest. A gente que começou aí já faz muito tempo, já estamos 13 anos trabalhando com essa família e todo mundo fazendo o seu trabalho, vestindo a camisa. O parque muito lindo, cada ano maior esse parque de eventos. Pessoal que vem trabalhando uma organização excelente. Então, você que não conhece a Pomerlan Fest ainda, vem pra cá, estamos no terceiro e último dia, muita coisa para você visitar, uma gastronomia, as exposições, o parque, uma culinária totalmente diferente. Então vem à cidade de Pomerode, que certamente você vai se surpreender com a organização, o espetáculo que é essa 15ª edição da Pomerlan Fest.
9: Inclusive me chama a atenção também, Polaco, através da diretoria, né, do núcleo dos criadores do texto, eles, obviamente, a festa tem que dar resultado, claro. Mas eles pensam primeiro na organização, receber as pessoas para depois olhar a questão monetária, financeira. Então, é a prioridade deles. Falava com o Flávio agora há pouco, né, que é da organização, e disse: olha, Rafael, a gente abre mão de algumas coisas, mas de outras não abrimos mão, né, que atender bem a organização, respeitar a tradição aqui da cidade, e é muito importante. E o preço da entrada até as 14 horas é R$10 o ingresso. Até as 14 horas é 10 pila o ingresso. E a partir das 14 daí é 30, né? Que já tem os shows e tal. E o preço de todos os sentidos aí.
10: Exatamente. Então, um ingresso bastante acessível. Então, você que está nos ouvindo, vem a Pomerode, aproveite esse ingresso até as 14 horas. Depois teremos muita programação no dia de hoje, bandarinha musical, toda essa programação para terceiro e último dia. Festa espetacular, mais uma vez, cidade de Pomerode. Parabéns, hein?
9: Maravilha. Escolhe uma.
10: Música agora? É. Barbaridade. Rodrigo, o que nós vamos escolher agora?
9: Eu vou escolher uma para vocês aí. Vou escolher aí. Deixa comigo aí, tá bueno? Rodrigo é expositor aqui, Cabanha Molinari, especializada na raça Texan, né, já há alguns anos aqui, porque dá resultado, dá retorno, né, Rodrigo?
11: Isso mesmo, eu já estou há 7 anos já, vindo todo ano aqui participando com o pessoal, é muito legal, muito bem recebido e é divertido, como se diz, né?
9: Trabalhasse de soldador essa noite?
11: Essa noite sim, eu trabalhei com solda e daí tá meio complicado a situação. Foi a solda show.
9: Então tá bueno, né? Vamos escolher uma, já que eu tô falando com meu amigo Polaco.
10: Luiz, a gente falando do evento, olha, você que vai chegar pra Pomerlan Fest, eu vi o 15 passar aqui agora à nossa frente, conheço o espaço, antigamente era assim, né? Você foi lá, você viu, você conferiu como é bonito esse espaço. Então, todo ano mais eles estão trazendo as origens de como era o antepassado, como é que vivia, né? Os nossos avós, pais, nós que pegamos também, né, um pouquinho dessa parte da agricultura, do agro. Então, eles trazendo esse cenário muito bem montado, uma área bastante grande. Então, venha para a Pomerland Fest e conheça esse espaço também, denominado antigamente era assim. Inclusive, tem um casal que vive na moda antiga, está desde quinta-feira aqui, fazendo café, fazendo o almoço, a janta, e também atendendo e falando um pouquinho da história de como surgiu todos os equipamentos, a serraria, o gado, o tira-leite, a casa antiga, até a própria privada, o banheiro de hoje em dia, privada antiga. Então vale muito a pena você conhecer esse espaço também, e sem falar, né, do espaço da exposição dos animais, né?
9: Verdade, até falava antes também, quem vier para visitar o espaço, antigamente era assim, que venha com o coração preparado, porque vai reportar, né, os tempos de outrora, né, o Rodrigo que nasceu nesse meio, né, vai reportar os tempos de outrora, né, porque realmente é emocionante. Então vale a pena conhecer esse espaço, antigamente era assim também. Adriano, então toca para nós César Oliveira e Rogério Melo, de antigamente, que falam que as casas eram grandes. Por exemplo, na casa do Rodrigo tinha 30 quartos, né? E mais um sote, né? É verdade. E eu tive a oportunidade de ir lá na casa do Rodrigo, dormir na casa do Rodrigo, né? Embaixo, perdi de vista. Era, né? Tu ia de bicicleta de um quarto no outro, assim, né, Rodrigo?
11: Colchão de palha, né?
9: Colchão de palha. Colchão de palha. Tudo isso aí vivi lá na casa do Rodrigo, lá no antigo, mas imortal Faxinal do BEP, né? Que é o vô do Rodrigo, o antigo, mas imortal Faxinal do BEP. Bons momentos lá, pega, bai, vamos que vamos, Rodrigo. Então vem César Oliveira e Rogério Melo cantando pra nós de antigamente.

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1: Bueno, e tamo de volta com o nosso Che Menino ao vivo, diretamente aqui da 15ª Pomerlan Fest. E aqui ao meu lado o amigo Rocha, já conversei na sexta-feira. O Rocha, que está aqui representando o Hotel Fazenda Caseirão do Vale, um hotel fazenda de verdade. Devido aos compromissos do Jonathan e do Frank, o Rocha aqui representando para falar desse lindo hotel que hoje virou referência no sul do Brasil. Bom dia, Rocha.
2: Bom dia, então. Nós estamos aqui na 15ª Pomerlan Fest. Gostaríamos de convidar todos que estão nos ouvindo para vir prestigiar essa bela festa do Borrego, a tradicional festa do Borrego. A Pomerlan Fest é uma festa que resgata a essência do agricultor. Temos tratores, temos máquina, temos gado, temos cavalo, temos coelho, temos cachorro, tem chinchila, tem tudo, tem peixe. Meu neto chamou uma tilápia grande como tubarão. Opa, ela não morde, opa, pode botar a mão lá dentro. Mas nós temos, assim, além da bela gastronomia, uma música boa. E o apoio da Rádio Menina, prestigiando aqui o evento. E o Casarão do Vale, que tem uma parceria já desde o início das festividades, quando começou lá, 15 anos atrás. Então, um grande prazer sempre estar com o pessoal, a equipe da Pomerlan Fest, para organizar e divulgar as nossas tradições.
1: Quem vier aqui, né, Rocha, e for visitar os animais, tem um stand ali do Hotel Fazenda Caseirão do Vale, né? A equipe de vendas está ali, buscar informações, está o Rocha, está outros assessores, todos os staffs aí do hotel, para você já sair com a sua reserva. Final de ano, mesmo não querendo crer, já está aí, né, Rocha? Já está aí, estamos no meados de agosto. Então falta pouco para o final de ano. Então temos alguns feriados também nas cidades vizinhas, inclusive feriadão em Blumenau, né? Feriadão em Blumenau. E vejo como criar memórias, como diz o Frank, né? Criar memórias lá no Hotel Fazenda Caseirão do Vale.
2: Com certeza, dia 2 de setembro, já daqui a 2 semanas, né? E enfim, o final do ano já está chegando, nós temos a ceia de Natal no hotel, que é maravilhosa, tem uma virada do ano, tem programação de shows nacionais e internacionais, temos todo mês um grande show acontecendo no casarão. Último final de semana do mês, nós temos a noite italiana, música boa, a gastronomia italiana, regada. E aí você pode ir lá com a sua esposa de domingo para segunda ou prorrogar a semana inteira, se você quiser, né? E nós temos, assim, atrações até eu sempre me esqueço de tantas atrações que nós temos. Tem a piscina de 1 milhão de litros de água aquecida, tem uma piscina coberta, aquecida, tem 4 furôs para 6 pessoas. É só você levantar o dedo, o garçom tá lá trazendo a caipirinha, o torresminho e tal. E aí você dá uma curtida com teus amigos, tua patroa. É show de bola. E além disso, nós temos cavalo para montaria, temos charrete, temos trator, tem tirolesa, tem pedalinho. Tem o Cristo Redentor, que ficou muito show, lindo pra caramba. Aí o futebol, as massagens, pra você que tá afim de aprontar um pouquinho o quadriciclo, deixa a esposa lá na sala fazer uma massagem, ela não vai ver você aprontando lá o quadriciclo. Vai lá brincar, que é maravilhoso.
1: Verdade. Frank, deixa eu te fazer uma pergunta, e pessoal. Você é nascido em Pomerode, nascido e criado?
2: Sim, nascido e criado, se Deus quiser, eu quero padecer aqui também.
1: Rocha, eu ando esse estado, eu ando boa parte do estado, e muitas pessoas me chamam a atenção devido ao seu carisma, o respeito pela tradição, das origens, e você é uma dessas que eu vou marcar pro resto da minha vida no meu coração. E você falou uma frase, Rocha, nós falando de tempo antigo, de felicidade, falamos boa aí vida. De questão. E falamos de comida, que você vai falar daqui a pouquinho, mas você falou o seguinte: nós temos que viver aquilo que nós temos. Olha que coisa forte, né? Que coisa forte. Viver aquilo que nós temos. E o Vilmar de Gaspar também já está passando por aí, né? Cidade Coração do Vale, boa parte, né? Valeu, Vilmar. Um abraço, meu irmão. E viver aquilo que nós temos. Que forte essa frase.
2: Porque a maioria das pessoas, eu tenho 63 anos, me criei aqui na cultura alemã, italiana, a cidade mais alemã do Brasil, e a gente percebeu que tinha muitas pessoas que antigamente acumulavam fortunas, realmente até hoje ainda acumulam muita fortuna. E quando vão morrer, eles não levam, como diz um velho ditado, né, regional aqui, caixão não tem gaveta. Para que você vai acumular? Acumular para quê? Para deixar para os outros brigar? Então assim, viva com o que você tem. Se você tem dinheiro, use na tua vida. Deixe uma boa educação, deixe um bom exemplo, que é mais importante que todo o resto, para os teus filhos, teus descendentes. E o resto, meu amigo, cara, cada um vai escolher. Eu sempre dizia para eles, eu tenho quatro filhos, eu sempre dizia para eles, se você quiser ser lixeiro um dia, seja lixeiro, mas seja feliz com aquela tua profissão. Toque um radinho de pilha junto com o teu carrinho, com a tua vassoura, e seja feliz com o que você ganha. Se você tiver isso, você vai ser feliz. Não adianta você ganhar 10 milhões por mês e não ser feliz. A gente está vendo isso no dia a dia. Hoje as pessoas estão mais ligadas em internet, preocupadas com a vida dos outros, polarizando a vida. Não vamos entrar nesse assunto que é longo. Então assim, cada pessoa está defendendo uma coisa que nem faz parte do cotidiano dela, não é dela, não é ela que vai decidir, mas está polarizando, dando opinião na vida dos outros sem nem ter direito a fazer isso. E cuide da sua vida, cuide do seu nariz, cuide do seu pátio, da sua esposa, dos seus filhos, seus netos, do seu jardim, como dizia antigamente, porque aí sim você vai estar sendo uma pessoa digna de estar viva, digna de você ter o seu amanhã. Agora, se você só está vivendo a vida dos outros, quando é que você vai viver a sua?
1: Maravilha, Rocha, parabéns, vou levar de exemplo, né? 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Vamos que vamos deste jeito, parceiro, véi.

canção. A primeira estrofe dessa canção comigo. Vamos ver.

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10: Bueno, e tamo de volta com o nosso Tchê Menina ao vivo, diretamente aqui de Pomerode. É uma boa festa para todos nós, já bastante movimentado. Né, já bastante movimentado o parque aqui, agora faltando 5 para as 10, agora há pouco abriu os pavilhões e já bastante movimentado e percebido sempre muitas pessoas, muitas crianças, muita família, né? Aqui ao nosso lado tem uma exposição de máquinas, a tradicional Bobcat. Estamos aqui no stand da SSA, materiais elétricos e hidráulicos, né? E vários expositores, e um dos atrativos é a feira dos animais. Vou falar com esse casal aqui, ó. Vou falar com esse casal. Vieram de onde?
11: Daqui mesmo.
10: Pomerode mesmo, que bom, né? Seu nome?
11: Franciele.
10: E você?
12: Carlos.
10: E a pequenininha?
12: É a Maria.
10: A Maria. E o nome do Pocotó? Como é que é o nome? A Maria tá comendo uma batatinha frita. Importante a cidade valorizar esses eventos, né?
11: Pra nós é importante também pra ela conhecer os animais.
10: É verdade. Valeu, Franci. Valeu, um grande abraço e bom evento. Mamãe inteligente, né? Conhecer os animais, né? Tem muitos animais, de pequeno a grande, né? De pequeno a grande, né? É incrível. Vale a pena. R$10 o ingresso até as 14 horas. E das 14 horas em diante, por apenas... Agora, deixa eu ver onde é que tá o folder aqui. Tá aqui, né? Eu já falei anteriormente. Até as 14 horas o ingresso... Até as 14 horas o ingresso por apenas R$10. E a partir das 14 horas por apenas R$30. E lembrando, tem opções de lanches, o completo restaurante com a comida típica, né, germânica. Tem também a carne do borrego, que obviamente aí sim, né? É que... A carne do borrego, né? Que é a festa da Pomerlã. Enfim, uma festa para a família inteira. Vale a pena, valores do ingresso já passados. Comprando o ingresso para o parque, né, o acesso ao parque, você tem acesso a todos os setores. Todos os setores, tá bom? Tem as opções de lanches, são várias opções de lanches. E também tem o restaurante, que é o completo. Você compra o passaporte e passa o dia ali no restaurante, ou até a hora que o buffet estiver servido, é óbvio, né? Tá feito então, gurizada. Adriano Franco, te chamo então rapidinho para dar um buenos dias, parceiro velho.
1: Vamos lá então trazer alguns recados. Bom dia, Rafael, para ti aí, pro Flávio, né, que estão aí na lida, e trazendo o recado daqueles que possivelmente não estão na lida, mas estão em suas querências. A Rosiene do Amaral, bairro Progresso, desejando um bom domingo. Você bem sucinto aqui, até para não tirar o tempo do Rafael Luiz, para repercutir ainda mais desta linda festa, Pomerlan Fest, que está acontecendo em Pomerode. Um abraço também aqui pro nosso amigo o Zé, que manda um bom dia aí pro Gilson, Banana, Cabide, GR Ed e Carlos Germano. Recado também chegando aqui do Francisco Dias, um abraço lá pro Chico, pedindo aí uma da programação. Benedito, Rua dos Caçadores também. O pessoal pediu o Tordilho Negro e a gente atendeu. Estamos na lida, começando aqui uma feijoada. Tá bom, aqui é o Fife, é isso? Do Aimoré, junto com a minha esposa, a Dani, e os meus filhos, a Laura e o Afonso. Um abraço também aqui para Márcia, abraço do Baú em Ilhota, também abraçando o Alcino, também o filhão Matheus e a Jéssica, sua nora. Recado também do Adriano Azevedo, meu xará, já tá golpeando uma. Um abraço aí, Azevedo. Deuclésio Bittencourt em Gaspar também, estamos aqui na Ilhota, tá? Para comemorar aniversário do meu pai. Um abraço aí pro seu Joaquim Bittencourt, aí por mais um ano de vida. O Batata também abraçando a todos os ouvintes. E fecho aqui, Rafael Luiz, mandando um abraço pro Dagoberto, que deixou o seu áudio, como também o João Manerich. que deixou o seu bom dia através de áudio, mas aí por conta do tempo a gente não vai conseguir atender a todos os pedidos, mas fica o registro. Passo pra ti, Rafa.
10: Valeu, Adriano, também vou procurar adiantar por aqui, também vou procurar adiantar, né? Para pagar as contas e lá que a gente tem, né? Um empréstimo muito grande, é um carinho muito grande, a gratidão muito grande às pessoas que participam. Então vou procurar adiantar por aqui para nos próximos blocos você adiantar os recados aí também, porque temos esse respeito e a prioridade de atender aos amigos que por casa estão também. Mandar os parabéns pro meu amigo Nene, Nene Guinchos, de aniversário hoje. Valeu, Nene, um grande abraço para você. Ontem uma baita feijoada e recebe o abraço, né, da equipe da Rádio Menina, eu em especial, que é amigo pessoal do Nene, e o amigo Josi também, parabenizando esse baita Quera, esse baita Tauro, esse baita parceiro, esse baita amigo aí. Valeu, Nene, parabéns e vida longa a ti, meu galo, que continues com essa alegria aí. Nene, que mal pergunte, já passou o ônibus aí? Vamos que vamos deste jeito, parceiro, véi.

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5: Tchê, menina, ao vivo! Diga, tava aqui no chão. O Rodrigo achou. Tá bom. Tu não enxerga, né? Tu não enxerga por isso, né? Tamo ao vivo diretamente aqui da Pomerlan Fest, 15ª edição da Pomerlan Fest. Quero mandar um abraço para a Keila, para o César, também o gaúcho Davi de Nutri, lá no Meio Oeste, lá na nossa querida Videira. Então, um grande abraço para o César, um grande abraço para a Keila e um grande abraço para o meu amigo gaúcho, lá da Vide Nutri, Nutrição Animal, na querida cidade de Vieira e no Meio Oeste, né? 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E um abraço pro meu amigo Rodrigo Molinari, parceiraço por aqui também, né? Cheiro, o velho tá chegando aqui, o incrível Hulk, né? Também tá da Academia Forsete, trabalhando aqui também.
6: Estamos expondo também, da Inox Badenfurt.
5: Da Inox Badenfurt, nossos parceiraços também, nossos amigos aí, né?
6: Com certeza, vamos prestigiar a Rádio Menina também, presente na festa.
5: Maravilha, escolhe uma música, parceiro velho, agora é o tio ouvinte, escolhe uma.
6: A Baralhando a Barbela.
5: Vai meu tordilho, essa aí, né, parceiro velho, é Inox?
6: Inox Badenfurt.
5: Inox Badenfurt, prestigiando o evento também e sempre ouvinte da Rádio Menina. Rodrigo, vamos que vamos, parceiro velho, Milton Ferreira. Abaralhando a barbela.
7: Bueno, meus amigos, a única forma que eu tenho de agradecer o carinho que cada um de vocês me recebe em suas casas através das canções é cantando. E nada melhor que um momento maravilhoso como esse. E vamos começar esta festa bonita levantando a mão bem alto, porque está chegando este sucesso graças a vocês. E vem aí, abaralhando!

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2: Bueno, e tamo de volta com o nosso Tchê Menina. E aqui ao meu lado, a família Dal Ponte, que hoje tá na festa pomerana. No final na Pomerlan. Obrigado, Deco. Né? Não é tão distinto uma da outra, duas festas de sucesso, né? Então estamos aqui na Pomerlan Fest, aqui em Pomerode, na 15ª edição. E no final da entrevista, eu vou falar por que que o Deco Dal Ponte ainda está na banda? Deco, uma honra muito grande receber sua família aqui, onde nós temos estreitos laços de amizade há muitos anos. E hoje a família Dal Ponte aqui na Pomerlan Fest, que é uma festa germânica, mas o repertório da família Dal Ponte é desde um rodeio, de um casamento, uma festa italiana, seja qual for, né, Deco? Bom dia.
3: Bom dia, Rádio Menina, bom dia, Tia Menina, bom dia, Rafael, e bom dia, Pomerode, Pomerlan. É uma alegria estarmos aqui, como você bem disse, a família Dal Ponte vem se introduzindo cada vez mais também nas festas germânicas, e muita gente fica surpresa, mas a gente já tem uma tradição grande com o repertório alemão e com a língua alemã, visto que a gente já morou lá, já fomos várias vezes, e mais para a Alemanha do que para a Itália. Então a gente também foi se aperfeiçoando nesse repertório. A Priscila, minha esposa, canta super bem em alemão, e a gente fica muito feliz com esse convite do Edson, de toda a organização da Pomerlan, porque é um evento também família, é um evento também raiz. Esses eventos, eles têm o mesmo cunho, né? A mesma base, são os valores, as coisas simples e boas da vida, e a família Dal Ponte está sempre presente nesses eventos. Então a gente tá grato aí de te encontrar sempre, você que faz parte, né, desses eventos desde o início. A gente fica muito feliz em trazer, como você disse, música alemã, italiana, gaúcha e de todos os estilos em família, para as famílias de todos vocês.
2: Maravilha, Deco. Daqui a pouquinho já falamos mais. Aqui a Pri, né, que é uma talentosa artista, que faz parte, né, esposa do Deco, é a mãe desses filhos lindos, maravilhosos, e hoje aqui em Pomerode.
4: É isso aí, bom dia a todos, fica o nosso convite, a nossa alegria de estar aqui, e esperamos todos os amigos aí da família Dal Ponte aqui na Pomerlan. Estaremos aqui durante o almoço, animando aí o almoço de todos vocês e de todas as famílias.
2: Maravilha, Pri. Meu amigo Abel, né? Eu ia perguntar quantos instrumentos você toca, mas é melhor perguntar o que que você não toca, Abel.
5: Olha, ainda não conseguimos comprar uma harpa, porque não cabe na nossa carretinha, mas de resto...
2: O Abel, como é que chama quem toca todos os instrumentos? Eu até busquei no Google.
6: Multi-instrumentista.
2: Estou ao lado de um deles aqui, o meu amigo Abel, artista talentoso e sobretudo trazendo a humildade do pai, da mãe, esse guri que eu tenho como um filho, né? É querido. Bom dia, Abel.
5: Bom dia, pessoal. Bom dia, Rádio Menina. Bom dia, Pomerode. É isso aí, eu agradeço poder estar aqui falando com esse grande amigo Rafael, com toda a Rádio Menina, com todos vocês. E fica aí o convite mais uma vez, apareçam aqui em Pomerode, na Pomerland, venham aproveitar essa festa maravilhosa, com essa comida boa e um repertório mais que especial para todos vocês.
2: Abel, que mal pergunte, já vai um abraço e um beijo especial para alguém que tá em casa ou ainda...
5: Por enquanto vai ficar aquele beijo e abraço pra minha avó, então, minha avó Marilde, meu avô Euridice, meu vovô Beto e a avó Dorli. Vai ser hoje, por enquanto é isso, Rafael.
2: Bueno, né? Viu, Adriano? Vai campeando aí no Porão do Meu Nono, uma das mais tocadas nos últimos tempos e mais pedidas lá, Porão do Meu Nono. Querida Isa, né? Também a filha do Deco, também já multi-instrumentista, tocando tudo, né, Isa?
7: Sim, não tanto quanto o Abel, mas eu toco violino, guitarra, violão, e sempre tentando aprender um pouco mais para poder sempre incorporar, aproveitar e chamar o pessoal, dançar, sempre tentando animar ao máximo.
2: Abel, músico talentoso, Pri, música, Isa também. Meu, esse é parceiro. Esse deve ter um monte de beijo para mandar, né? Lucas, né? Quantos anos, Lucas?
8: 8.
2: Você já toca qual instrumento?
8: Ah, eu toco teclado, bateria e também faço voz, né? Eu canto pra alegrar as pessoas também. Eu faço o meu máximo, né? Então...
2: Ô, Abel, e que música, uma música que você gosta de cantar? Eu sei que o artista tem que tocar o que o povo pede, né? Mas uma assim, ah, eu vou tocar essa aí hoje, eu gosto de tocar, eu gosto de cantar essa, qual é?
8: Ah, eu gosto da América América, porque ela traz bastante emoção, assim, da Itália, bastante lembranças da Itália, assim, e eu lembro um pouco da Itália, então eu gosto dessa música, América América.
2: Deco, posso pedir pra ele cantar só um trechinho, né, sem instrumento, faz um trechinho pra nós aí, Abel. Desculpa, Lucas.
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0: família Dal Ponte, Deco, rede social, telefone
1: 47-999-630339 e arroba família Dal Ponte, pode achar a gente lá. Obrigado pelo carinho, Rafael. Obrigado a todos vocês aí que curtem a família Dal Ponte na Rádio Menina sempre. A gente tem uma gratidão enorme ao tio Rafa aqui. E graças a eles que a gente tá na Pomerland, né? Através dele, aí indicações sempre. Muito obrigado, Rafa. Um beijo para todos vocês. Esperamos todos aqui na Pomerland. Às 11 horas, a família Dal Ponte começa.
0: É o seguinte, ó. O Abel, monstro. Isa, talentosa. Luquinhas, top. É, a Pri, Deus o livre. Deco, por que que tu tá na banda ainda?
1: Pois é, Rafa, tempo foi passando, os filhos foram se aperfeiçoando. Hoje eu tô me segurando na banda pela minha classe da carteira de motorista, que é a D, né? Senão eu já tava fora. Como motora, eu tô me virando ainda. Mas já tem rumores aí do novo motora na banda.
0: O Abel tá aí, né? Ô, Deco, maravilha, né? O Deco já cantou Semana Farroupilha pra nós, né? O Deco que pode levar pra qualquer evento e, obviamente, até com aquela alegria, e não é nenhuma apresentação, é um show. Então, bom trabalho aí, Deco, bom show, daqui a pouco vou lá assistir também, tá bueno?
2: Um abraço.
0: Ah, valeu, Deco, abraço, valeu, Pri, valeu, Isa, valeu, Abel, valeu, Luquinha.
2: Trabalho aí, valeu.
0: Beleza, vamos que vamos. E é o seguinte, ó, o pessoal, o Edson tá aí, ó. Agora chegou para nós aqui através da Inox Badenfurt. A Inox Badenfurt, que é patrocinadora aqui do evento, trouxe aqui os espetos e acessórios para o seu churrasco. Então a primeira pessoa que chegar aqui no stand da Rádio Menina, dizer que ouviu, vai ganhar um espeto e um acessório para churrasqueira aí, tá bueno? Vamos que vamos deste jeito.

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0: Alex e Ney, Bem Modão, Grupo Evidências e Mário Júnior. Sociedade 1º de Janeiro informa a hora certa. 10h53. 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
7: Olá, ao vivo diretamente aqui de Pomerode, a 15ª Pomerlan Fest. Tá dando uma picotadinha, hein? Vamos dar uma olhada. Tá bueno? Meu amigo Pia Krenk por aqui, diretor, né, da 15ª Pomerlan Fest, meu amigo de longa data, parceiraço, conforme já falei com o presidente, também falei com o Churrasco, né, agora você da diretoria, sexta-feira a festa, embora com um certo tempo não tão favorável para o evento, mas ocorreu tudo muito bem, né, Pia? Ontem a festa foi um sucesso e já o público circulando aqui mostra que o domingo vai ser ainda mais. Bom dia, Pia.
8: Isso mesmo, bom dia, Rafael. Bom dia, amigos ouvintes da Rádio Menina. Realmente a festa, sexta-feira à noite, deu uma chuvinha, mas assim, o desfile aconteceu dentro das normalidades, com chuva, mas foi muito bom. O pessoal veio, prestigiou e também, quando nós entramos aqui no pavilhão, estava bem cheinho, mas foi muito bom. E ontem foi um sucesso com a Jaine Martins, né? E com a banda JM. E hoje esperamos também o público vir, que vai ser muito bom. Hoje nós temos a Rainha e Indústria Musical.
7: Até às 14 horas, ingressos somente a R$10. O ingresso dá acesso a todos os setores aqui do parque. E a partir das 14 horas, o ingresso a R$30. É, e quem quiser vir, compra o passaporte pro restaurante, até o horário do buffet serviço, aproveita ali, acompanha os shows também, né, Pia?
8: Isso mesmo, Rafael, isso mesmo, é. Então, como já foi anunciado hoje de manhã, eu escutei o amigo comentando, né, fazendo a live, das 9 horas até as 14 horas é R$10, integral, tanto para pomerodense como para pessoas de fora, seja turistas, cidades vizinhas, né? E esse valor é revertido para entidades aqui da nossa cidade. E a partir das 14 horas é o valor de R$30, tanto para comunidade pomerodense como para todos os vizinhança do nosso município. Hein?
7: Maravilha, Pia, uma boa festa e obrigado em nome da diretoria da Rádio Menina. Aproveitar o presidente Polaco, tem um tempinho aí, Polaco? Segura aí, né? Meu amigo presidente, mais uma vez, agora eu tirar um dilema aí, né? Vamos ter que resolver isso aí, né? Na quinta-feira o Serjão me liga. Seguinte, Rafael, eu sei que todos os anos você faz ali onde está um espaço reservado para a imprensa. É, disse, não, da minha parte não tem problema nenhum, ok, tal, né, devido às parcerias, mas tu tem que falar com o presidente, tu fala com o Edson, que é o presidente, se o Edson autorizar, beleza, não vejo problema nenhum. 2 minutos, tudo resolvido, já falei com o Edson. E agora o presidente chega aqui, porra, Rafael, e aí? Daí que... Agora vamos ter que resolver isso aí, né, presidente? Mas, obviamente, não tô de brincadeira. Mas foi bem assim, Sandrão. Bem assim. Resolvi, já falei com essa. Tudo ok, tá? Beleza? Deixou nós nessa aí, mas tudo certo, né?
9: Só sem palavras.
7: Parceria, né? Parceria.
9: O Sérgio mandou mensagem pra mim, perguntando se a Rádio Menina podia fazer uns flashes no nosso stand. Eu disse, claro que sim. Vocês são patrocinadores da Menina, patrocinadores nossos. Com certeza que pode.
7: Não, ele pediu.
9: Dois minutos depois, o que, que ele falou pra ti?
7: Já falei com essa, pode fazer o programa ali, tudo certo.
9: É, então o Sérgio não deve saber o que é flash, o que é verdade, programa, o que é rádio. Será que ele sabe o que é rádio?
7: Verdade, é. Valeu, Edson. Maravilha, né? Ó, maravilha.
9: Outra coisa. Hein? O Sérgio e o Sandro não sabem que tipo de chapéu é esse aqui.
7: Esse é o chapéu do verdadeiro do colono, de antigamente, o chapéu do colono mesmo, né, Edson?
9: Sabes como é que é o nome dele certo? Também não.
7: De juntar ovo?
9: É, cata ovo.
7: Cata ovo, né?
9: E pra que eles usavam? Eles andavam na lavoura lá e eles iam catar o ovo, colocar aqui dentro, levava pra casa e depois eu colocava na cabeça de novo pra trabalhar.
7: E de serventia, certamente, né, Edson? De serventia.
9: Com certeza.
7: Né? Baita parceria. Não, então, pera aí, ó, vamos trocar aí. Flávio, já faz o Flávio, vai fazer o registro aqui.
9: Flávio. Ah, Flávio. Ah, Rafael.
7: Vamos fazer o registro aí, Maradona.
10: Ô, Maradona.
9: Rafael.
7: Hein?
9: Aqui tu sabe o que que tu pode tomar disso?
7: Schnapps.
9: Schnapps. Esse schnapps aqui, né?
7: Opa, aí já... Já vamos experimentar.
9: Ó, e daí, pra tu passear na cidade, né? Um bonézinho, né?
10: É mais maravilha.
9: Não, boné.
7: Eu vou pedir pra Iva produzir lá em casa. Nós temos todos os brindes, Edson, que você nos presenteia sempre nas festas, e temos todos lá guardado com muito amor, muito carinho e muito zelo. E o chapéu tá no uso, meu amigo velho.
9: Com certeza.
7: Aí, Maradona, velho! Edson, 10 reais até as 14 horas. A partir das 14h30, reais, shows, atrações, gastronomia, cultura, apresentações, até o final do dia.
9: Pra família toda. Pra família toda, venho pra cá, na 15ª Pomerland Fest em Pomerode.
7: Maravilha! E aqui tem uma menina muito linda que vai mandar um beijo pro pai. O seu nome é?
11: Alice.
7: Alice! Vai mandar um beijo pra quem, Alice?
11: Pro meu pai, Marcelo.
7: Onde é que ele tá?
11: Ele tá em casa lá em Pomerode. Ele tá em casa lá no Vale do Céu, já.
7: Então tá bueno, um beijão aí pro pai Marcelo, né? Meu amigo polaco, parceiraço, vem aí. Uma das maiores festas e muito esperada, inclusive domingo com o Tia Menino Vivo em Ascurra, na Expo Ascurra 2026, né, Polaco?
12: Isso aí, deixamos já esse convite, estendendo o convite de 4 a 7, agora é do mês de setembro, mais uma vez buscando o sucesso que foi o Rodeio Country na cidade de Timbó, com a realização dos ninjas, do senhor Batata, do Caquedos, né? Então, movimentando também a cidade na Expo Ascurra 2026. É um evento bastante grande, com bastante programação também. Então deixamos o convite estendido a todos vocês que venham à cidade de Ascurra aí com ingresso livre para toda a portaria, para Rodeio Country, com grandes bandas. Então você é o nosso convidado de 4 a 7 de setembro para Expo Ascurra 2026.
7: Inclusive tem xeloqueiro, talagaço, sexaleira, né? Exatamente. E além da entrada gratuita, os bailes também são gratuitos, né, Polaco?
12: Exatamente, os bailes gratuitos, estacionamento, bailes, Arena Country também, com os peões, a montaria em touro, um evento diferenciado então pela primeira vez lá na cidade de Ascurra, com certeza repetindo também o sucesso que foi na cidade de Timbó.
7: Valeu, Polaco, antes de ir embora falamos mais, hein, parceiro velho. Tá feito? Vamos de música então e desse jeito, meu galo.
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7: Bueno? Ah. Tamo de volta com o nosso Tchê Menina ao vivo. Diretamente aqui de Pomerode, da 15ª Pomerlan Fest. 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
7: Escolhe uma.
8: Castração a Pialo, né?
7: Castração a Pialo. 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
7: Valeu, meu irmão. 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
7: 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Abre a gaita, gaiteiro, velho. Castração a pialo.

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7: Bueno, estamos de volta com o nosso Tchê Menina, ao vivo, diretamente da 15ª Pomerlan Fest. Aqui é o meu amigo, meu irmão, parceiro de muitos anos, né, amigo de imprensa também. E falta pouco para pontuar a nossa parceria, né, Maradona? A nossa carreira, até porque o Maradona trabalha com eventos em vídeos, drones, né, divulga o seu evento antes, durante e depois. Maradona, que bom te ver aqui, amigo velho.
8: Obrigado, meu irmão, um prazer estar aqui na Rádio Menina e com este grande amigo, né, disfrutando de esta feira que está excepcional, apesar da chuva, o povo no faltó, né, agradando con música a eles, y hoy tenemos un show espectacular, né, tenemos este industria musical y reina musical. Y no, sí, vamos a fechar esa parcería, ¿no? A gente trabaja con vídeos, coberturas a vivo. Ahora estoy con un portal de noticias nuevo que se llama Linda Santa Catarina, donde todos los municipios van a tener su partecita ahí para hacer visuales. Soy conocido, ¿no? Así que vos sé que ten que empresa y quiere divulgar, ahí entre en contacto aquí con mi amigo Gaúcho, aquí, para hacer esa parcería, ¿no? E vamos aí também a fazer rodeios, este, motocross, tudo isso.
7: Maradona, eu penso que tem alguns portais com o nome Linda Santa Catarina, mas para achar o teu,
8: Es Linda Santa Catarina mismo, sí. En no Instagram es Linda Santa Catarina con 2 A no final.
7: Tá bueno. Em homenagem ao Maradona, vamos trazer o Dante Ramon Ledesma para cantar para nós. É, pode até trazer aí Orelhano, né, uma música linda que fala da vitória do povo. É, Orelhano sem marca e sinal, fulano de tal, de tantas camperiadas, né? Uma música que eu gosto muito. E também Classificando as Morenas. Porém, aqui a terra um pouco mais de loira, mas Classificando as Morenas também vai bem, né, Maradona? No meu caso, eu já classifiquei uma, tá lá em casa, a Iva, né? Mas tá valendo.
8: É que se não destacamos as morenas, elas ficam com ciúme, né? Muita loira, né? Tem tanta música de loira.
7: Verdade.
8: Um abraço, meu amigo. Tudo de bom sucesso para a Rádio Menina e para este grande amigo.
7: Valeu, Maradona. Vamos brindar. Vamos brindar ali.
8: Vamos,
7: né, tomar um chimarrãozinho aí, tá bueno?
6: Isso aí.
7: Serjão, chega aí, parceiro velho. É, tá dando um servicinho pros dentes? Falamos depois então. Então estamos aqui, né, dando um servicinho pros dentes. Depois falamos então. Sandro, né, vamos falar um pouquinho da SSA também? Aí é pra goela, né? Aí tá limpando a goela primeiro, tá limpando a goela, né? Ô, Serginho, agora sim, maravilha, a festa já produtiva, muitas pessoas vindo aqui no stand da SA, perceba que até aqui é um dos mais movimentados aqui no evento, sempre passando um ou outro, conversando e até já fomentando algumas vendas, né, Sérgio?
9: Graças a Deus, né? Graças a Deus, a pessoa passa aqui, vê a estrutura, né, conhece a história, e é uma festa muito boa, muito familiar, então assim, é muito produtiva para nós, né? Nosso intuito no evento, logicamente, não é vender no evento, né? Mas o intuito é que as pessoas conheçam o que a SSA pode oferecer para elas, né? Fundo bruto ao acabamento, do começo ao final da obra, em elétrico e hidráulico, pode contar conosco aí.
7: Maravilha. O que diferencia a SSA? Eu tenho dito lá na rádio há muito tempo o que diferencia a SSA. Hoje em dia a concorrência está aí, o preço muito competitivo, né? A burocracia, os impostos, a empresa realmente tem que achar um nicho, né, que não aumenta o custo. Simplesmente um start nos colaboradores. E o atendimento de vocês ali, Sérgio, é diferenciado, né? O atendimento da SSA não é um atendimento, né? Faz amigo ali, né, Sérgio?
9: Faz mais do que um cliente, é um amigo, né? Então, assim, nós gostamos muito disso, né? Nós, eu, tanto eu como o Sandro, nós somos muito alegres. É o nosso jeito de ser SSA. Então, a gente transmite isso para todo funcionário. Então, desde a pessoa lá que vai te atender lá no balcão ou no televendas, ou o lado que vai separar o material ou que vai entregar o material, né? Ou você que vai retirar, a pessoa que estiver lá, ou a pessoa, o motorista que vai entregar, né? Nós somos assim, somos alegres, né? Nós acreditamos que nós somos seres evolutivos e alegres, né? Então nós transmitimos isso de coração, não é nenhum negócio que a gente força, não. É o coração da SSA, essa alegria, né? Esse jeito SSA de ser, de atender, esse jeito alegre, né?
7: O cliente vai na SSA, o amigo vai na SSA, faz a compra, depois a obra prontinha, 2 ou 3 dias, já convida o vendedor, vai no churrasco lá em casa, já troca zap, já marca no Insta, é uma loucura, né, Sérgio?
9: É isso aí, o cliente já convida, já vamos lá fazer uma carne e tá tudo certo, né? Por isso que a gente não é só o cliente, a gente vira amigo, né?
7: Verdade.
9: Vira amigo aí. E graças a Deus, crescendo cada vez mais aí, né? Porque como você falou, o preço todo mundo tem, prazo todo mundo tem, entrega, beleza, mas o que nos diferencia realmente é porque nós não queremos só o cliente, nós queremos que ele vire nosso amigo, né?
7: Fidelizar essa parceria, né, Sérgio? Já passou o ônibus aí, não?
6: Daqui a pouco,
7: né? O motorista, faz favor, acelera, né? Acelera, motorista, né? Acelera, né? E quem vier aqui no stand da SSA, quem passar por aqui, né? 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Então pode passar aqui no stand, você que tá no carro, tá vindo, agora deixa eu dar uma olhadinha aqui no meu oriento, né? Agora são 11:39, né? 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Vamos que vamos desse jeito, parceiro, velho.

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4: Bueno, e tamo de volta com o nosso Che Menina ao vivo, diretamente da 15ª Pomerlan Fest. E aqui ao meu lado, Gilmar Brasil. Que começamos juntos na primeira Pomerlan e até hoje estamos juntos aí. O Gilmar, que é o apresentador oficial aqui da festa, o locutor oficial aqui da festa e bem assessorado, porque eu sou do polaco, temos que respeitar, né, Gilmar? Uma festa linda, na sexta-feira já estava aqui, porém choveu, mas mesmo assim a festa foi um sucesso, não sendo diferente ontem à noite e hoje, né? Obviamente, o domingo é muito mais procurado. Haja vista, teremos dois baita shows hoje à tarde, né, Gilmar? Bom dia.
5: Bom dia, Rafael Luiz, bom dia, ouvintes da Menina e do programa Tia Menina, né? Parabéns pela tua programação, pela longevidade do teu programa e a longevidade também, eu e você aqui nessa festa do Borrego, a Pomerlan Fest. Então, é um motivo de alegria de fazer parte desse grupo de criadores do texto, criadores de ovelha, praticamente desde o início, e ver o sucesso e a evolução dessa feira, né? Mesmo com chuva, na sexta-feira tivemos um bom público, ontem à noite um público maravilhoso, o tempo ontem acalmou, colaborou, e hoje tem uma pequena garoazinha de vez em quando, mas chuva não vamos ter hoje. Então, novamente, vamos ter um dia maravilhoso e vamos receber um recorde de público, com certeza, hoje à tarde, hoje à noite, com a presença aí da banda Estrela Azul, também a banda Indústria Musical e ainda fechando todas aí no final da noite com a banda Rainha Musical.
4: Gilmar, valeu, Márcio, um abraço. Márcio, lá do comercial, lá em Porcínio, presente, o rei do Gaspar Grande, tá presente aqui também. Gilmar, a 10 pila, né? Até as 14 horas o ingresso, 10 pila até as 14 horas é o ingresso, a partir das 14 horas aí é R$30. Quem comprar o passaporte, quem comprar o ingresso, dá acesso a todos os locais, né, das feiras, exposições, inclusive para os bailes também. E temos um restaurante, que está junto aos pavilhões aqui, onde você entra, compra o passaporte, senta, almoça e acompanha todas as atrações aí até o buffet ficar servido, é óbvio. E depois daí dá um espaço pro... Ah, e lá dentro no restaurante tem um chopp aí também. Gilmar, tá olhando muito pro lado da churrasqueira e também para aquele outro setor ali, né? O que chamou ali, parceiro, velho?
5: O que me chamou a atenção aí que esse SSA, Materiais Elétricos, são os amigos da gente, né? Estão sempre junto aí, amigos do pessoal de Pomerode. É a dupla aí, Sandro e
6: Sérgio.
5: Sandro e o Sérgio. Esses caras não são fracos também. Estão aí caprichando na linguicinha, né?
4: Seguinte, viu, Gilmar? Vou te falar. Já vamos pedir a música aí, tá bom, Adriano? Na quinta-feira eu falei com o Sérgio. Nós temos ali um espaço na imprensa e igualitário aqui, esse espaço que é lindo também. Aí o Sérgio me ligou e disse: Rafael, vamos fazer o programa lá no meu stand, né? Lá no meu stand da SSA, junto com o Sandro, com o pessoal de vendas. Vamos fazer o programa ali e tal, beleza. Pra mim, ótimo, sem problema nenhum, vamos lá. Só que peço que você fale ao presidente Edson, comunique ao presidente Edson, que eu vou fazer o programa ali. Aí eu, não, ok. 2 minutos, ele me liga: ô, Rafael, falei com o Edson, tudo tá certo, autorizado. Tá autorizado. O Edson chega aqui. Sou Edson, obrigado, né, por autorizar. Mas ele nem me ligou, tô desde terça passada sem falar com ele.
5: Não, pra te ver que o bicho não é fraco, né? Ele é espertão, né? É tão esperto que vende a ducha Zagonel também. Eu fui garoto propaganda dessa ducha há muitos anos. Show de bola. Mas então, ouvintes da nossa querida menina de Blumenau, menina de Balneário Camboriú, escuta as duas, gosto das duas, é ainda o grupo Narbal de Souza. Conheci seu Narbal e o filho dele também.
6: Babal.
5: Ah, cara, são gente fina, você tá no lugar certo, uma família esse grupo de vocês aí.
6: O Narbal, quando tava num rodeio que chovia, aí ele falava o seguinte, ó, está chovendo é porque é pra limpar os nossos rios e pra deixar os VVV Verdes Campos ainda mais verdes, né? Grande Narbal, sempre muito perseverante, haja vista, um baita empresário, e hoje as empresas do Grupo Narbal Souza, né, sendo administrada pelo Babal, pela Dani, pelo grupo, e o doutor Narbal sempre de olhos atentos aí, mas muito bem administrado hoje pelo Babal, pela Dani, a nossa Rádio Menina e outras empresas aí do segmento. Gilmar, grande abraço, bom te ver, amigo velho.
5: Você mais uma vez, agradeço ao grupo Narbal de Souza, conheci o seu Narbal e o filho dele na época antiga, em Balneário Camboriú, era num jantar, uma reunião de rádio, acho que era. Daí eu conheci eles, simpatizei com eles, uns caras legal de conversar, então leva um abraço pelo ar e pessoalmente também aos amigos aí da Rádio Menino.
6: Valeu, Gilmar, grande abraço. E por gentileza, quando estiveres em Itapema, ao lado dos filhos, obviamente mande a foto e eu registro na rádio. Foi uma honra você mandar um zap na semana passada, retrasado. A questão da ovelha, da paleta da ovelha, não há necessidade, exceto se tiver um convite, daí tudo bem, né? Mas daí não tem muito.
5: Um dia você vai me visitar ainda, né? A gente se conhece há tanto tempo, tantas parcerias. Você tem que vir a Itapema, você e tua esposa, para nós comer uma ovelha, um cabrito. Eu tenho sempre cabrito também. Ovelha e cabrito não falta lá em casa.
6: Maravilha, Gilmar. Escolhe uma música aí, parceiro, velho.
5: Galdéria?
7: Galdéria
5: tem tantas que eu gosto, mas eu gosto muito daquelas músicas dos Farrapos, do Iedo Silva. Então qualquer uma deles aí que tiver na ponta da agulha, com certeza vai ter, mete bala.
6: Tem um clássico, a música imortalizada, que é Chiquita, né? E tem também uma música que eu gosto muito do Iedo, que é Faculdade Campeira. Quem se criou no rabo do arado sabe como é que é a lida.
5: Qualquer uma dessas é boa, tem Marca do Pampa, tem me comparando ao Rio Grande, a Lapuxa, tchê, cara, tem de tudo. Eu convivi com ele, Iedo Silva, só numa turnê uma vez, no ano 1996, eles ficaram 15 dias fazendo shows pra mim, na época do show Mício, nas políticas, então tomamos muitos garrafão de vinho, sangue de boi na época.
6: Num afrancesado, né? Num afrancesado, sangue de boá, né? Num afrancesado, o sangue de boá. Por exemplo, o Flávio, quando conquistou a Grazi, levou a Grazi na casa dele para tomar um vinho francês. Daí ela chegou lá, viu um garrafão daquele de plástico ainda. É. Daquele de plástico. Se olha, esse vinho aqui é francês. A Grazi, mas sangue francês, né? Ele tirou o rótulo. É, sangue de boá, né? Mas valeu, o vinho foi bom, né? Deu certo, né? Valeu, vamos que vamos desse jeito aí, Adriano Franco.

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1: 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E fecho aqui a sequência nesta edição do dia 16 de agosto do nosso Tchê Menina, trazendo o recado da A Parada 1 Madeiras, porque madeiras de Cambará de alta qualidade, a Parada 1 Madeiras tem e mais. 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
7: Bueno, e tamo de volta com o nosso Tchê Menina. Aqui ao meu lado, meu amigo Milton, da Mega. Agora mudou o nome?
8: Ailton.
7: Ailton, meu amigo Ailton, do Mega Lanche. Falei Milton, mas bem próximo, né Ailton? Até procurei no celular Milton, não achei. Eu botei Mega Lanches, aí achei. Meu amigo Ailton, parceiraço. Fizemos muitos programas lá, noite divertidas, né Ailton? Uma honra falar contigo, meu amigo velho.
8: Muito bom dia, a honra é nossa, né? Aqui participando dessa festa e te encontrar aqui, trocar uma ideia. Muito bom isso, rever o amigo.
7: E o Mega Lanches agora tá na associação da Karsten, né? É, embora seja a associação da Karsten, mas aberto ao público, com lanches de segunda a sábado. É aquele lanche todo especial que tem a marca da Mega Lanches, né, Hilton?
8: Isso, a gente tá ali na associação da Karsten já faz 2 anos já fez mês passado. É aberto ao público, então, de terça a sábado, a partir das 18 horas, tanto para entrega. O local lá é bom, né?
7: Lindo,
8: tem estacionamento. Então, quem quiser conhecer, é só chegar. E agora, setembro, a gente faz 10 anos. E provavelmente vamos fazer um rancho de Taura lá de novo. Vamos fazer uma festa bonita.
7: Será uma honra. Cadê a Ju? É, vem cá dar o bom dia. Tantas e tantas vezes que te entrevistei, Ju. E hoje não podia passar em branco, né, Ju? Bom dia.
9: Bom dia, Rafael Luiz, tudo bem?
7: Tudo bem, bom ver vocês.
9: A gente também fica muito feliz em te ver, né? Mais uma vez na Rádio Menina aí, grande sucesso na região, né? E é isso aí, viemos curtir a grande festa do Borrego aqui em Pomerode. Tudo muito lindo, como sempre, grandes animais aí, é muito lindo aqui. Quem não veio ainda, corre pra Pomerode na festa do Borrego, vamos lá.
7: Vamos lá, e a tua terra, né? Que é uma característica, né, Ju? Tu que é da serra, né?
9: Sim, eu sou de Urubici, lá também tem, nossa, muitas raças lindas, uma região muito forte no pinhão e amo Urubici, não adianta.
7: É verdade, raízes, né? Raízes. Feliz com Mega Lanches, agora na Karsten, um formato novo, um local lindíssimo, né, Ju?
9: Não, muito feliz, né? Fazem 2 anos e meio já, graças a Deus, tá um encanto lá e a gente tá aí na produção, sempre inovando. E esperando todo mundo, né? 2 aninhos já estão chegando lá, então vamos lá. Galera tá convidada a passar da Associação da Karsten no Mega Lance na Brasa.
7: Valeu, Ju. Essa juventude, né? Que fala galera, né? Essa juventude. Eu sou mais da tropa. A tropa tá convidada, né? A tropa tá convidada. Meu amigo Serjão, mais uma vez um bom dia, até porque estamos aqui, né? No stand da SSA Matrais Elétricos e Hidráulicos, né? Nessa linda festa, né, Sérgio? Agora a SSA servindo aí um petisco pra família, com as senhoras aqui, filhos, filhas, que é mais importante, né? Família junto, né, Sérgio?
10: Graças a Deus, festa muito boa, né? Muito boa, muito movimentada, o pessoal tá vindo, porque a festa, como a gente tem falado no começo, é uma festa familiar, uma festa gostosa, né? Pega a sua família, vem aqui, conhecer a estrutura da festa e dar uma passadinha no nosso stand aí pra comer um petisco aí.
7: Maravilha. É, várias pessoas passaram por aqui, já pegaram o seu copo, a sua cerveja, e quem estiver ouvindo a rádio pode passar aqui também e pegar o seu kit, né? Pegar o seu copo, pegar uma cervejinha, num presentaço da SSA Materiais Elétricos e Hidráulicos. Adriano Franco, conforme dito, já pagou as contas e os blocos todos adiantados, né? E tiver algum recado aí, ou tiver recado hoje, os recados devem ter muito que ficaram para trás, a gente lamenta, né? Mas é do entendimento, eu tenho certeza. Adriano Franco, hoje, Santos 1, Vasco da Gama também 1, Atlético Mineiro 9, Grêmio 0, Internacional 5-0, para ter um saldinho de gol ali, porque nós vamos sofrer até o final, né, Adriano? Bom dia de novo.
1: Eu fecho contigo, tá? Eu clico no verde, não tem jeito, tá? Não precisa nem fazer votação, né? Olha, esses resultados aí que tu passaste, se acontecer, tá tudo certo. Mas deixa eu finalizar aqui, Rafael. Claro, muitos recados, a gente não conseguiu, obviamente, pagar as nossas contas aqui, mas mandar um abraço aqui pro Alan, ele tá pedindo aqui mandando um chasque, né, para todos que estão lá no sítio do Titi, em Aurora. Então, um abraço para todos lá no sítio. Também abraçando aqui, né, o Jerry, né, que deixou o seu bom dia, todos seus amigos, pessoal também acompanhando a gente na Escola Agrícola, o Diego Fumagalli, mandando aí um abraço aí para sua noiva, a Priscila, e a mamãe, né, a dona Nilma. Recadão chegando também aqui do Criciúma, pros irmãos flamenguistas. Ontem o Criciúma, hein? Venceu o Goiás e é líder isolado da Série B do Campeonato Brasileiro. Temos o Brusque também liderando a Série C. Os catarinenses estão muito bem, obrigado aí nas demais divisões. Valdecir de Pomerode, estou ouvindo a rádio com a minha esposa, Rose, e a filha Vitória. Enfim, Rafael, Cláudio da Associação dos Colorados, acompanhando a gente, recado também da Vera, que tá lá pelos Pagos de Navegantes, né? Mandando um chasque aí pro esposo Moacir Rocha e a sua irmã Helena e o cunhado Orivaldo de Pissarras, também a Sandra Pouto, né? Da Itopava Norte, desejando um bom domingo a todos quantos, Rafael, que desde as 8 horas mandaram o seu bom dia, o nosso muito obrigado, uma ótima semana aí para todos que acompanham a programação da menina, Rafael Lessa.
7: Adriano, muito obrigado, parceiro Réio. A gente vai conduzindo aqui, agora faltando 20 mais ou menos para uma, né? 20 para uma mais ou menos. Eu vou tocando aqui, Adriano. É, vai que o Edson apareça por aqui, a gente ficou nesse compromisso que é o presidente para encerrar junto com ele. É, caso não, disparamos um at aí para ti, tu chama de volta e a gente pontua o nosso Tia Menina e agradecendo a todos e fazer o convite para continuar com a programação da mais gostosa de ouvir com a Rádio Menina de Blumenau, tá bom, Adriano? Então segue dali, eu fico no aguardo do presidente Edson passar por aqui, se caso não, né, lá por 10 para 1 a gente encerra para todo mundo respirar aí, buscar o seu caminho, buscar o rumo das casas. O meu tá bem distante, né? Tá bem distante, mas chegaremos com toda certeza. Inclusive quero mandar um beijo para minha esposa Iva, a filha Pietra, que estão lá sempre acompanhando o programa, né? E tocamos Classificando a Morena ainda há pouco. Por exemplo, o Ailton escolheu a Morena, a Ju, né? Eu já escolhi a minha também, né? A Iva, muitos anos, né? Quase 20. Então vamos que vamos aí desse jeito. Adriano, ficamos nesse plano aí então, plano A. Depois, qualquer coisa, vamos pro plano B e a gente pontua com mais um sucesso aqui em Pomerode. Tá feito?

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1: É do tamanho do Brasil e é embaixador do Rio Grande. E onde quer que ele ande, guardará em seu coração toda a nossa gratidão por tudo que ele já fez. E para cantar para vocês, em nossos 40 anos, as boas-vindas dos serranos ao grande cantor Sérgio Reis.

0: Obrigado, doutor. Estar essa noite aqui com os serranos é um motivo de muita honra e muita satisfação. Muito obrigado pelo carinho do povo gaúcho pelo Serjão e parabéns. Vocês merecem uma carreira brilhante.
1: Obrigado, Sérgio Reis. Um aplauso de vocês.
0: Obrigado.
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0: Fui, tamo de volta com o nosso time. Menina, chegando na reta final. É, agora chegou aqui o presidente já de roupa nova, né? Já de fatiota nova, roupa nova, né? Presidente, agora faltando 10 para uma, muita gente chegando, muita gente chegando. Estivemos aqui na SSA que presenteou ouvintes com copo, a empresa de espetos em inox, inox Badenfurt também, não deu nem tempo, anunciamos, o pessoal já chegou aqui e muita gente vindo para a festa ainda, até porque tem o buffet. A região costumeiramente almoça um pouco mais tarde no domingo, então quem quiser vir para cá é só chegar, Neto.
1: Com certeza, estamos servindo o almoço desde as 10h30 da manhã já, tá cheio, o Deco Dal Ponte tá se apresentando lá, fazendo um showzaço, o rapazinho dele lá, cantou, o Lucas cantou umas músicas aí, fantástico lá, e um buffet recheado, vocês não imaginam como tá recheado, fui almoçar agora, cheguei de lá agora, primeira vez que almocei e jantei aqui na festa.
0: Edson, inclusive passou alguns amigos aqui, na maioria de Blumenau, Indaial, e ó, almoçamos e eu perguntei, obviamente, de forma particular. E aí, recomendo. E eu até falei, se caso tivesse uma observação, eu levaria para a diretoria, óbvio, porque isso só ajuda, né? Porque isso só ajuda, Edson. Mas quem passou por aqui que já almoçou, recomendo.
1: Sim, com certeza. Não é que eu tô recomendando por causa que é nosso, mas eu recomendo também. Eu vou para muitos eventos, tem muitos eventos bons, mas isso aqui é especial. Não por causa que nós estamos fazendo, né? Mas é uma praça de alimentação especial, diferenciada do que em muitos outros lugares tem. Não desmerecendo jamais nenhuma, né? Mas é uma coisa especial. Podem vir, nós estamos preparados para receber mais pessoas ainda. Quem tá com ideia, que tá acordando agora, né? Talvez ainda não tenha almoço, não preparou o almoço, né? Até às 3 horas da tarde eu tenho certeza que vai ter o almoço.
0: Impressionante o volume de pessoas também, né, Edson? E tudo aqui, tudo muito bem distribuído. É. Mas Edson, em nome da direção da Rádio Menina, principalmente da Mari, que é área comercial, meu nome, amigo, parceiro, o nosso muito obrigado, Edson, e que venha a 16ª Pomerlama.
1: Então, estamos falando da 16ª já. Venham aqui para visitar nosso parque, tem tempo ainda hoje à tarde. Nós vamos estar aqui até às 22 horas hoje à noite, com grandes apresentações. Venham aqui para Pomerode visitar o Parque de Eventos de Pomerode, a 15ª Pomerlam Fest, e vem saborear o sabor da tradição.
0: Edson, te aguardo na rádio, como de costume, para o pós-festa, né, que é muito importante o agradecimento, né, amigo velho?
1: Com certeza. Eu só tenho que agradecer já a todo o público que abraçou nós, que estão aqui, estão vindo ainda, ou muito obrigado.
0: Valeu, Edson. Fica aqui um pouquinho, Edson, para nós. Tá aqui a esposa do meu amigo Sandro, né, a esposa do Sandro, para trazer o seu bom dia também, né? Festa maravilhosa?
2: Com certeza.
0: Escolhe uma música.
2: Faço ideia agora.
0: Adriano, campeia a música aí, não faço ideia agora, né? Não sei quem canta, mas vamos dar um jeito lá, né? Sérgio, Sandrão, comportou? Pode voltar?
2: Pode, sempre, né?
0: Sempre. Né? Vai, tá, o Adriano já me mandou aqui no ponto, tá campeando a festa, não faço ideia, é isso? Tá bom, Adriano, campeia ali. Sérgio, meu amigo, meu irmão, obrigado, parceiro velho, por tudo, por essa baita parceria. É, e o mais importante, obviamente, os negócios são importantes, mas a parceria, né, com a Rádio Menina, para nós tem sido de muita honra poder falar todos os dias da SSA Materiais Elétricos e Hidráulicos.
3: Com certeza, a gente agradece também o espaço, né, a oportunidade, num evento, um dia, aparece lá, vamos tomar um café, não cobramos café, né, não cobramos café, e aí depois daquele dia em diante só coisas boas aí, tanto da Rádio Menina quanto da SSA, agradecer essa parceria imensa. Aí, obrigado por ter vindo ao nosso espaço aí também, ter ficado conosco aí esses 3 dias de festa aí.
0: Valeu, Sergião. Obrigado, meu irmão. Vendedor é o? Como?
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0: Marlon. 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
4: É isso aí, galera. 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
0: Valeu, amigo velho. Edson, tudo certo? Vamos brindar uma aí agora, né? Que encerrando. Ah, chegou mais uma aqui. 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
0: Asa. É desse jeito mesmo, né? Desse jeito mesmo. Cadê o Sandrão? Filho do Sandro? Você prefere olho de matemática ou educação física?
6: Educação física.
0: Bota no grupo. Bota no grupo. Estamos criando um grupo aí. Tu já tá no grupo aí, tá feito? Adriano, beijo no coração e até amanhã. Tchau e muito obrigado.

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0: 1:22.
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0: 2:27.
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0: 2:49.
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no rádio, é, minha gente, isso mesmo, parece até carnaval, né? Mas tem carnaval também, já que a gente tá nesse clima de festa, de energia, o ano inteiro aqui na programação da menina, todo domingo à tarde, você curte com a gente, é no pagode.

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0: 3:30.
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0: 3:52.
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4 e 12. 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

0: 34 e 35.
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0: 4:56.
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0: 5:18.
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5: É o idiotinho, né?

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0: 6:04.
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0: 7 e 6.
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0: 7:28. 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

0: 7:48.
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8:11. 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

0: 8:34.
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0: 8:55.
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